0: Gera crescimento no país, é bom para todo mundo. Reúne o setor público, reúne o setor privado, as nossas estatais.
1: A retomada da construção da fábrica, que estava paralisada desde 2015, deve gerar cerca de 8 mil empregos diretos e indiretos. As operações estão previstas para começarem em 2029. O empreendimento será da Petrobras, que assinou contratos com as empresas responsáveis pela conclusão da obra. De acordo com a presidente da estatal, Magda Chambriard, a localização da fábrica é estratégica.
2: Isso é fertilizante para Mato Grosso, Mato Grosso do Sul, Goiás, Paraná, São Paulo, região que concentra nada mais, nada menos do que 40% da demanda brasileira de ureia.
1: A ureia é um dos principais fertilizantes nitrogenados utilizados pelos agricultores. Quando entrar em operação, a fábrica terá capacidade para produzir o equivalente a 16% da demanda nacional. Para o presidente Lula, a retomada da obra representa um passo importante para fortalecer a produção de fertilizantes à base de nitrogênio nacional e impacta diretamente no preço dos alimentos.
3: Você tem quase que 85% da estrutura de uma obra como essa, de repente para e fica 12 anos parada. E o Brasil pagando preços absurdos de fertilizantes que poderiam ser produzidos no Brasil, que aumenta a cada guerra que alguém quer dar no outro lá fora. E o pobre brasileiro que vai comprar uma fruta, que vai comprar uma comida, paga o preço dessa guerra.
1: Quando a unidade de Três Lagoas entrar em operação, junto a outras três unidades comandadas pela Petrobras, a estatal projeta atender cerca de 35% do mercado nacional de ureia até 2029. Antes da retomada das fábricas, 100% da ureia consumida no país era importada. Reportagem, Márcia Fernandes.
4: E também em Ponta Porã, o presidente Lula entregou hoje mais de 1.300 títulos de terra para assentados da reforma agrária.
5: A ação faz parte do programa Terra da Gente, que visa agilizar a destinação de terras no país.
6: A segurança do título da terra chegou para 1.390 famílias do assentamento Itamaraty, em Mato Grosso do Sul. A entrega dos documentos aos produtores em um dos maiores assentamentos da reforma agrária do país foi feita pelo presidente Lula. O representante da Cooperativa dos Agricultores Familiares do assentamento Itamaraty, Ataíde Zambrushi, destacou os impactos para a comunidade.
7: Nós necessitamos desse título para as cooperativas poder crescer, recursos financeiros, agroindústria, para produzir alimento para esse Brasil. É dar de comer para a nossa agricultura, para os nossos alunos na escola, para a nossa Conab. Esse título representa muita coisa para nós.
6: Com mais de 50 mil hectares, o assentamento abriga cerca de 2.800 famílias que produzem leite, grãos, frutas e hortaliças e que também criam pequenos animais. Com o título definitivo da terra, os assentados passam a ter estabilidade para produzir e acessar políticas públicas, como crédito e assistência técnica rural. O presidente Lula destacou o esforço do governo para fazer desapropriações que levam à reforma agrária.
3: E está ficando cada vez mais caro. Não pensa que é barato, não, porque é caro. Desapropriar uma fazenda aqui nesse estado é muito caro. Não pense que é fácil fazer. Tudo é uma guerra contra a lei. Tudo é uma guerra contra o manual. Porque o manual é quase tudo para criar dificuldade. É como se a gente estivesse subindo uma escada. A gente cansa, mas a gente não pode desanimar. A gente cansa, mas a gente não pode desanimar.
6: Também foi entregue o título de propriedade à comunidade quilombola Picadinha, localizada em Dourados. Foi assinado ainda acordo para a destinação de mais 72 mil hectares no estado para a reforma agrária. A medida deve resultar na criação de 33 novos assentamentos para quase 5.800 famílias. Foram entregues ainda 42 unidades habitacionais em outros 10 assentamentos sul-mato-grossenses, em um investimento de 4 milhões de reais. Reportagem Luana Karen.
4: E o presidente Lula também comentou hoje assuntos internacionais.
5: Ele prestou solidariedade às vítimas do terremoto na Venezuela e ofereceu apoio ao país para a presidente venezuelana Delcy Rodríguez.
4: E parabenizou o novo presidente eleito da Colômbia, Thaisa Vitória. Tem os detalhes.
8: Pela rede social X, o presidente Lula disse que tomou conhecimento com grande preocupação e consternação dos impactos causados pelo terremoto que assolou a Venezuela ontem. O presidente disse ainda que instruiu o Ministério de Relações Exteriores e a Embaixada do Brasil na capital venezuelana, Caracas, a avaliarem as medidas de assistência que o Brasil possa tomar para ajudar os atingidos. Ainda ontem à noite, o Itamaraty divulgou nota declarando que não há brasileiros registrados entre as vítimas até o momento. Em evento nesta quinta-feira, em Mato Grosso do Sul, o presidente Lula disse que já conversou com a presidente da Venezuela, Delcy Rodrigues.
3: Nós fizemos uma reunião com vários ministros agora. Eu falei que a presidenta Delcy da Venezuela, de manhã do carro, para perguntar para ela o que ela precisava que a gente fizesse. E nós estamos reunidos, vários ministros, para a gente mandar tudo o que for necessário mandar para a Venezuela. Água, bombeiro, defesa civil, comida, remédio.
8: E pela mesma rede social, o presidente parabenizou o povo colombiano pelo processo democrático e soberano que elegeu Abelardo de la Espriella nas eleições do último domingo. Lula destacou a amizade entre Brasil e Colômbia e disse que ela é fundamental para a superação de desafios comuns, como a preservação da Amazônia, o enfrentamento da pobreza e o combate ao crime organizado. Reportagem Thaísa Vitória.
5: E agora há pouco, o presidente Lula divulgou em uma rede social que vai enviar na manhã dessa sexta-feira uma missão humanitária de busca e resgate urbano na Venezuela.
4: O Brasil vai enviar um avião KC-390 da Força Aérea Brasileira, que vai sair de Guarulhos com 36 bombeiros, técnicos da Defesa Civil Nacional, da Agência Nacional de Telecomunicações e 9 toneladas de equipamentos para socorro às vítimas.
5: No sábado, o Brasil vai enviar equipamentos para montagem de um hospital de campanha, purificadores de água com painel solar, medicamentos e material médico para cirurgias.
4: Lula afirmou também que segue acompanhando o trabalho de resgate e que o Brasil vai prestar todo o apoio necessário ao povo venezuelano.
5: Benefícios tarifários do Acordo de Livre Comércio entre Mercosul e União Europeia começaram a vigorar no mês passado.
4: Com eles, inúmeras oportunidades de negócio se abrem para empresas brasileiras no continente europeu, inclusive para as pequenas e médias.
5: E o governo do Brasil quer levar aos empresários mais conhecimento sobre essas oportunidades. Por isso, amanhã vai lançar uma plataforma voltada para eles.
4: Quem nos conta os detalhes sobre isso é o presidente da Agência Brasileira de Promoção das Exportações, a Apex Brasil, Laudemir Miller, que fala conosco ao vivo de São Paulo agora. Boa noite, presidente.
9: Boa noite.
4: Presidente, amanhã o senhor vai participar junto com o vice-presidente Geraldo Alckmin e o ministro do Desenvolvimento, Indústria, Comércio e Serviços, Márcio Elias Rosa, de um encontro com empresários, para apresentar a eles as oportunidades de negócios que podem surgir a partir da entrada em vigor do Acordo de Livre Comércio entre o Mercosul e a União Europeia, né? Que oportunidades são essas?
9: Olha, são oportunidades trilionárias. O Acordo Mercosul-União Europeia está trazendo um dos maiores, está formando um dos maiores blocos do mundo, maiores blocos econômicos. E para vocês terem uma ideia, a Europa, ela traz de fora do bloco, ela importa $3 trilhões. E o acordo, ele vai abranger mais de 9 mil produtos, sendo que desses 5 mil produtos já estão com tarifa zero. E o que significa na prática? Significa que, por exemplo, hoje, né, antes do acordo, para a gente exportar um mel para a Europa, o produtor brasileiro pagava 17% de tarifa, de imposto. Para exportar uva, tinha que pagar 11%, 12%. Para exportar máquina, tinha que pagar imposto também. E com o acordo, essas tarifas vão reduzir e nós temos 5 mil produtos que essa tarifa já é zero. Então, isso vai melhorar muito os negócios do Brasil e vai dar acesso a um mercado de $3 trilhões.
5: E vocês vão apresentar também, né, presidente, ferramentas para que esses empresários possam aproveitar melhor essas oportunidades. Uma delas é uma plataforma desenvolvida pela Apex Brasil sobre produtos brasileiros aptos a disputar esse espaço no mercado europeu, não é isso? Fala mais pra gente sobre essa plataforma, como é que ela vai funcionar?
9: É isso mesmo, Mariana. É porque o que a gente quer é que cada empresário ele possa ter a exata noção de qual que é a situação do seu produto. Ou seja, eu estou produzindo aqui o meu produto, ele, afinal de contas, a tarifa caiu ou não, quanto que é, quão qual é o benefício que eu vou ter nesse acordo, né? Então, essa ferramenta, ela vai estar disponível, é uma ferramenta que pode ser usada no computador, pode ser usada no celular, e cada um vai poder saber exatamente a sua situação, o produto que ele tem, o quanto que ele está sendo beneficiado. Mas saber qual é a oportunidade, né? É só o primeiro passo. O que a gente quer mesmo é que esse empresário possa transformar essa oportunidade em negócio, e por isso que a Apex Brasil, junto com vários parceiros, nós já planejamos, a gente tem uma programação de nos próximos 12 meses, até julho do ano que vem, nós vamos fazer 150 eventos de negócios só para o mercado europeu, onde a gente pretende aí beneficiar em torno de 2.600 empresas, para que o empresário conheça a oportunidade que tem, mas principalmente em conhecendo essa oportunidade possa encontrar compradores europeus e aí sim exportar e fazer negócio.
4: Bom, e essa plataforma pode também estimular as pequenas e médias empresas brasileiras a entrarem nesse novo mercado trilionário, né, que o senhor falou. O estímulo às exportações de empresas de pequeno porte é uma das metas da Apex para os próximos anos, não é isso?
9: Exato, Luciano, isso é muito importante, que todo mundo que está ouvindo a Voz do Brasil, os nossos empresários, as nossas cooperativas, os nossos produtores rurais, acreditem que a exportação é possível para todo mundo, é possível para os médios e também é possível para os pequenos. O que precisa fazer? Tem que se preparar, tem que entender o mercado, e nisso a Apex Brasil pode ajudar muito, com ferramentas de inteligência de mercado, planos de negócios e principalmente participar das nossas feiras, das nossas rodadas de negócios, tanto no exterior como no Brasil, quando a gente traz compradores internacionais ao Brasil. Então essa é uma grande mensagem, que é uma grande oportunidade para todos, pequenos e médios também tem essa oportunidade, se prepararem, contando com o nosso apoio, a gente tem uma segurança muito boa de que também essa oportunidade vai ser viável e se transformar em negócio para eles.
5: Agora, o senhor mencionou anteriormente alguns itens que vão estar beneficiados aí pelo acordo, mel, por exemplo. A Apex já mapeou, né, o que vai ter essa redução tarifária para exportação para a Europa. Esses itens, eles coincidem com aqueles que vão ter aumento de tarifas imposto pelos Estados Unidos, né, na última taxação? Ou seja, a minha pergunta é, as oportunidades na Europa, elas podem ajudar a reduzir o impacto dessa taxação norte-americana?
9: Sim, elas podem sim, né? Estados Unidos continua sendo um mercado muito importante, a gente continua promovendo as empresas e os produtos brasileiros nos Estados Unidos, mas a Europa é uma grande oportunidade que se abre também para os exportadores brasileiros. E para vocês terem uma ideia, a exportação do Brasil para os Estados Unidos, se a gente comparar janeiro a maio do ano passado com janeiro a maio deste ano, houve uma redução de em torno de US$2 bilhões da nossa exportação. Só que ao mesmo tempo que nós caímos a nossa exportação para os Estados Unidos, o Brasil aumentou a exportação para a Europa. Nós exportamos a mais 1,5 bilhão para a Europa, nós exportamos 8 bilhões a mais para a China e exportamos, por exemplo, para a Índia, quase US$2 bilhões a mais também. Então, embora tenha caído a exportação para os Estados Unidos, o Brasil bateu recorde de exportação esse ano, se a gente pegar janeiro a maio, onde nós tivemos US$12 bilhões a mais. E interessante, Luciano, é que das 2.000 empresas que estão com a Apex Brasil, que a gente trabalha, que a gente apoia e exportam para os Estados Unidos, nós tivemos 72% dessas empresas, elas diversificaram o mercado. Elas continuam exportando para os Estados Unidos, mas passaram também a exportar para outros mercados.
4: Presidente, nós temos apenas um minutinho a mais.
9: Para a diversificação.
4: Atualmente o comércio entre Brasil e União Europeia movimenta cerca de US$100 bilhões por ano. Você já tem uma estimativa de quanto esse fluxo pode crescer com a entrada em vigor, né, desse acordo?
9: Olha, Luciano, nós fizemos um estudo pegando só 543 produtos, que são aqueles que a gente tá priorizando, só esses 543 produtos, na estimativa da Apex Brasil, no nosso estudo, que são os nossos produtos prioritários, eles podem render ao Brasil no curto prazo, nos próximos 12 meses, um incremento de exportação de até US$1 bilhão. E aí basta também colocar que a gente tem não só esses 543, mas a gente tem milhares de outros produtos também com oportunidade, de modo que eu acho que a gente está com uma expectativa muito positiva de ter um crescimento aí de pelo menos US$1 bilhão nos próximos meses para a Europa.
5: Muito bem, nós conversamos com Laudemir Miller, presidente da Apex Brasil, a Agência Brasileira de Promoção de Exportações. Muito obrigada pela sua entrevista aqui à Voz do Brasil, presidente.
9: Obrigado, Mariana. Boa noite a todos.
4: Garantir acesso à educação, lazer e proteção para crianças e adolescentes é um dever do Estado e de toda a sociedade, como estabelece a Constituição Federal.
5: Mas essa realidade ainda é distante para mais de 1.600.000 jovens de todo o país submetidos ao trabalho precoce.
4: Para mudar esse cenário, o Ministério do Trabalho e Emprego lançou o novo Plano Nacional de Erradicação do Trabalho Infantil.
5: Com metas válidas até 2035, a iniciativa quer fortalecer a rede de fiscalização e assistência social em todo o Brasil.
10: Brincar, estudar e se desenvolver, direitos que ainda estão longe da realidade de milhões de crianças e adolescentes brasileiros. Segundo o IBGE, em 2024, o país registrou cerca de 1.650.000 crianças e adolescentes entre 5 e 17 anos em situação de trabalho infantil. O Nordeste concentra o maior número de casos, com 506.000 crianças e adolescentes nessa condição, seguido pelas regiões Sudeste, Norte, Sul e Centro-Oeste. Entre as principais causas estão a desigualdade social, a baixa renda familiar e a evasão escolar. No Brasil, qualquer trabalho é proibido para menores de 14 anos. Dos 14 aos 16 anos, só é permitido na condição de jovem aprendiz. Para enfrentar esse problema, o Ministério do Trabalho e Emprego lançou o Plano Nacional de Prevenção e Erradicação do Trabalho Infantil e Proteção a Adolescentes no Trabalho, com vigência até 2035. Uma conquista coletiva, destacou Roberto Guimarães, coordenador nacional de erradicação do trabalho infantil.
11: Esta quarta edição representa avanços significativos e confere maior estabilidade, continuidade e capacidade de planejamento de longo prazo.
10: O documento reúne metas, indicadores e estratégias para fortalecer a proteção de crianças e adolescentes em todo o país. A proposta foi construída de forma coletiva, com participação do governo, trabalhadores, empregadores, sistema de justiça, sociedade civil e organismos internacionais. Para o ministro do Trabalho e Emprego, Luiz Marinho, cabe à sociedade monitorar, fiscalizar as metas do plano e combater o trabalho infantil.
12: Esse é o compromisso deste quarto plano. O compromisso de todos e todas, para que nós possamos sonhar e trabalhar para realizar esse sonho, para um dia sermos declarados trabalho infantil erradicado.
10: Para adolescente de Sergipe, Ellen Hipólito, representante do comitê que debateu o novo plano, lugar de criança não é no trabalho, é na escola, no brincar e na oportunidade de sonhar com um futuro melhor.
13: É por isso que esse plano, ele é muito mais do que um documento. Ele representa a construção de oportunidades e para que crianças e adolescentes eles possam realmente estar na escola e sonhar, que é o que a gente sempre quer na nossa infância.
10: Com duração de 10 anos, o novo plano vai orientar as políticas públicas de combate ao trabalho infantil em todo o país. A meta é fortalecer a rede de proteção e garantir que crianças e adolescentes tenham acesso à educação, ao lazer e ao desenvolvimento pleno de seus projetos de vida. Reportagem Pablo Mundim.
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5: Fique agora com as notícias do Poder Judiciário e do Congresso Nacional. Boa noite.
4: Boa noite para você e até amanhã.

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2: STF começa a julgar ações que questionam a exclusão de pessoas com autismo da isenção de impostos na compra de veículos.
3: STJ valida uso da ferramenta conhecida como teimosinha em execuções fiscais.
2: TSE lança manual do eleitor.
3: Boa noite, eu sou Marcela Luiza.
2: E eu sou Walter Lima.
3: O Supremo Tribunal Federal começou a analisar dispositivos da regulamentação da reforma tributária que restringiram a isenção de impostos na compra de veículos por pessoas com deficiência.
2: A discussão envolve as regras de isenção do imposto sobre bens e serviços e da contribuição sobre bens e serviços instituídos pela reforma tributária.
3: Pela nova legislação, pessoas com deficiência têm direito à alíquota zerada na compra de veículos, mas o benefício foi restrito ao excluir situações que demandam suporte à mobilidade, como o autismo de nível 1. Na sessão de hoje, o plenário escutou as partes do processo. Depois, o julgamento foi suspenso e será retomado em uma outra data ainda a ser definida. A reiteração automática de ordens de bloqueio via Cisbajude pela chamada teimosinha é medida legítima para efetivar a execução, cabendo ao executado demonstrar causas impeditivas do gravame.
2: Essa tese do STJ deve ser seguida pelos tribunais de todo o país. Fátima Uchoa.
4: A teimosinha permite a repetição automática das ordens de bloqueio de dinheiro nas contas bancárias do devedor sem necessidade de nova decisão judicial. Para o relator na primeira sessão do STJ, ministro Sérgio Coquina, essa ferramenta contribui para a efetividade da execução, a duração razoável do processo e a eficiência da prestação jurisdicional, além de contribuir para impedir o esvaziamento de contas pelo devedor e aumentar as chances de localização de ativos financeiros para satisfazer o crédito. Ainda segundo o ministro, o risco de a teimosinha alcançar valores protegidos por lei é controlado pelos meios legais de impugnação e pelo dever do juiz de cancelar indisponibilidades irregulares ou excessivas.
3: TSE lança Manual do Eleitor, um guia que reúne as principais orientações para quem vai participar das eleições 2026.
2: O anúncio foi feito pelo presidente do TSE, ministro Cássio Nunes Marques, durante sessão desta quinta-feira. Estevão Furtado.
5: Além das versões impressa e digital do manual, a iniciativa também prevê vídeos explicativos no canal da Justiça Eleitoral no YouTube, um site exclusivo e conteúdos nas redes sociais do tribunal. Entre as orientações estão a obrigatoriedade de apresentar um documento oficial com foto para votar e a proibição do uso de celular na cabine de votação, medida que garante o sigilo do voto. O presidente também destacou o lançamento do programa Seu Voto Importa, que amplia ações de inclusão e acessibilidade nas eleições e busca incentivar especialmente a participação de jovens de 16 e 17 anos no processo eleitoral.
3: Estatal é condenada a indenizar analista de RH ameaçada com canivete.
2: A trabalhadora deve receber R$12 mil por danos morais. Marja Lacerda.
6: A analista trabalhava em uma empresa que prestava serviços para a Celesc Distribuição em Blumenau, Santa Catarina. Quando a empresa foi vendida, o salário dos empregados passou a atrasar. Um deles, num ato de desespero, fez a analista refém, ameaçando de morte. Para os ministros do TST, a Celesc, como empresa contratante, também é responsável por descumprir as normas de segurança no trabalho, permitindo que a trabalhadora terceirizada fosse exposta à situação de risco.
3: Justiça Federal atende a pedidos do MPF e determina consolidação de terra indígena no Pará.
2: Entes governamentais foram condenados a pagar mais de R$2 milhões por danos morais coletivos por omissão histórica. Vanessa Pereira.
7: A sentença reconheceu a validade do decreto estadual publicado em 1945, que garante o direito do território ao povo indígena Amanaié, no Pará. Além do pagamento de indenização por danos morais coletivos e por omissão histórica, o governo do Pará, o Instituto de Terras do Pará, a União e a FUNAI deverão fazer estudos técnicos e realizar a retirada de ocupantes irregulares da área.
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3: Uma boa noite.
2: E até amanhã.
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9: Eu sou Paula Groba.
10: E eu sou Humberto Pinheiro.
9: E estes são os destaques de hoje do Jornal do Senado, que começa agora.
10: Próximo presidente da República enfrentará desafio de ajuste fiscal, aponta relatório da IFE.
9: Discussão no STF sobre controle de gastos públicos repercute no Senado.
10: Nova lei amplia atendimento no SUS para pessoas com dor crônica.
9: Boa noite.
10: Boa noite.
9: Existem dores que duram meses ou até anos, afetam milhões de brasileiros e podem comprometer o trabalho, o sono e a qualidade de vida.
10: Para ampliar o atendimento a esses pacientes, uma nova lei garante assistência integral pelo SUS e cria o Dia Nacional de Conscientização e Enfrentamento da Dor Crônica. A repórter Marcela Cunha tem os detalhes.
11: As pessoas que convivem com dor crônica agora têm direito a atendimento integral pelo SUS. O texto prevê acompanhamento na rede pública e determina que o paciente seja informado sobre os riscos e possíveis efeitos adversos dos tratamentos. Segundo a Sociedade Brasileira de Estudos da Dor, a condição atinge cerca de 60 milhões de pessoas no Brasil. Para o senador Dr. Irã, do Progressistas de Roraima, a medida corrige uma lacuna no acesso a tratamento.
12: Um tema tão importante que é negligenciado pelo nosso Sistema Único de Saúde, que tem um tripé pétreo da universalidade, da equidade e da integralidade, que é o nosso SUS. Ao fazer a defesa desse projeto, você beneficia essas pessoas para que elas tenham acesso amplo e rápido ao nosso sistema de saúde, pessoas com dor crônica, e eu me incluo aqui, e assim é com muitas pessoas.
11: A nova lei também cria o Dia Nacional de Conscientização e Enfrentamento da Dor Crônica em 5 de julho. A data será representada pela cor verde e deve estimular campanhas sobre prevenção, diagnóstico, opções de tratamento e combate ao preconceito contra quem vive com dor constante. Para a senadora doutora Eudócia, do PSDB de Alagoas, a criação de uma data nacional tem um papel estratégico na ampliação da conscientização e na mobilização de profissionais e gestores em torno do tema.
13: A iniciativa confere visibilidade a uma condição que afeta milhões de brasileiros e que muitas vezes permanece invisível no debate público. A dor crônica compromete a qualidade de vida, limita a autonomia e interfere nas relações sociais, familiares e profissionais, configurando um importante desafio para o sistema de saúde e para a sociedade.
11: O projeto teve origem na Câmara dos Deputados e foi aprovado pelo Senado em maio, sob relatoria do senador Flávio Arnes, do PSB do Paraná. A regulamentação pelo Executivo deverá detalhar como esse acompanhamento será oferecido no SUS.
9: E o senador astronauta Marcos Pontes, do PL de São Paulo, defendeu que a avaliação para o exercício da atividade médica seja realizada pelo Conselho Federal de Medicina e não pelo Ministério da Educação, como prevê a medida provisória editada pelo governo federal. A proposta torna obrigatória a aprovação de um exame nacional para exercer a profissão. O texto já está em vigor, mas ainda precisa ser analisado pelo Congresso Nacional.
10: Segundo o parlamentar, a certificação dos profissionais deve ficar sob responsabilidade da entidade que representa a categoria, de forma semelhante ao que ocorre com a Ordem dos Advogados do Brasil. Já o MEC caberia avaliar a formação dos estudantes, além de fiscalizar a qualidade dos cursos de graduação. Para Marcos Pontes, é necessário separar as funções de formação e fiscalização. Ele afirma que o órgão responsável pelo ensino não deve ser o mesmo encarregado de atestar a proficiência dos futuros médicos.
14: A função do Conselho Federal de Medicina é a avaliação dos profissionais. Assim como é feito na advocacia, você tem os cursos de formação de advogados e depois você tem a OAB, para que o profissional possa ser certificado pelos seus pares para poder exercer essa profissão, da mesma forma da medicina.
9: O Supremo Tribunal Federal vai analisar uma proposta de súmula vinculante que pode impedir a criação de despesas públicas ou a concessão de benefícios sem a indicação do impacto no orçamento e da fonte de recursos para custeá-los.
10: O tema repercutiu no Senado. Os detalhes com o repórter Alexandre Campos.
15: Na opinião do senador Eduardo Girão, do Novo do Ceará, o Brasil não precisa escolher entre irresponsabilidade fiscal e ativismo judicial. O caminho correto, na visão dele, é cumprir a Constituição, respeitar a lei de responsabilidade fiscal e preservar o papel de cada poder. Já o senador Oriovisto Guimarães, do PSDB do Paraná, classificou de oportuna a proposta de súmula vinculante.
16: Vem no momento em que o país está ampliando gastos, desrespeitando a lei de responsabilidade fiscal, e é preciso que aqueles que querem que essa lei seja cumprida recorram ao Supremo e que o Supremo tenha um instrumento dessa súmula vinculante para facilitar os julgamentos e para que realmente a lei de responsabilidade fiscal seja respeitada.
15: Para Marcos Pestana, diretor executivo da Instituição Fiscal Independente, órgão vinculado ao Senado, que tem como uma de suas atribuições mensurar o impacto fiscal, especialmente os decorrentes de decisões dos poderes da República, a iniciativa é redundante. Ele explicou que a Constituição e a lei de responsabilidade fiscal já exigem que qualquer gasto extra proposto venha acompanhado de medida compensatória, como corte de despesa ou aumento de tributos.
9: E quem assumir a presidência da República no próximo ano terá pela frente um grande desafio: equilibrar as contas públicas.
10: Um relatório da Instituição Fiscal Independente alerta que, sem medidas de ajuste, a dívida do governo pode alcançar um nível recorde na próxima década. A reportagem é de Douglas Castilho.
17: Segundo a entidade, a instabilidade em alguns dos maiores produtores de petróleo do mundo pressiona a inflação e prejudica o poder de compra das famílias, o que deve levar o Banco Central a manter uma política de juros altos por mais tempo. Assim, o relatório prevê que a inflação fecha o ano em 5%, resultado acima do teto da meta, e que a taxa Selic diminua apenas 0,25 ponto percentual. O diretor da IFE, Alexandre Andrade, explicou como todo esse processo acontece na prática, dando o exemplo do diesel.
18: O diesel mais alto vai afetar fretes, custo de transporte de mercadorias, e isso tudo é repassado para os preços finais dos produtos. Então, a depender dos desdobramentos do conflito, isso tende a ser muito ruim para os índices de inflação.
17: Apesar desse aspecto negativo, o Brasil pode se beneficiar em outro ponto, ao menos no curto prazo. Como grande produtor de petróleo, o país aumenta o preço da venda, ganha dividendos pagos pela Petrobras e ainda melhora a arrecadação de tributos, cumprindo a meta fiscal no ano. Mas o relatório reforçou a preocupação com o aumento constante da dívida pública, que, segundo o documento, pode chegar a níveis insustentáveis em 2036.
9: O senador Isalci Lucas, do PL do Distrito Federal, destacou a instalação da Frente Parlamentar Mista de Defesa dos Feirantes. Segundo o parlamentar, a iniciativa busca fortalecer a atividade das feiras livres e valorizar os trabalhadores do setor.
10: Isalci defendeu ainda projeto de autoria da senadora Leila Barros, do PDT do Distrito Federal, que propõe a criação de regras para garantir que os feirantes que trabalham há pelo menos 5 anos na mesma feira não precisem se submeter à licitação e tenham o direito de transferir o ponto para familiares.
19: Eles estão passando por um momento difícil porque o governo não tem a sensibilidade, está querendo licitar todos os boxes das feiras, quer dizer, os grandes empresários que têm grana vão lá e vão ganhar a licitação.
9: E o fim da escala 6x1 terá sessão de debate temático no Senado. A sessão será no dia 1º de julho. O objetivo é discutir os impactos sociais, econômicos e produtivos da redução da jornada de trabalho.
10: A PEC, aprovada pela Câmara, reduz a carga semanal de 44 para 40 horas, garante 2 dias de descanso e prevê uma implementação gradual ao longo de 14 meses. Repórter Lana Dias.
20: Devem participar do debate especialistas, representantes do governo, do setor produtivo e dos trabalhadores. O presidente do Senado, Davi Alcolumbre, também confirmou a presença da Frente Nacional de Prefeitas e Prefeitos. O senador Randolfe Rodrigues, do PT do Amapá, diz ter expectativas de votar o texto antes do recesso parlamentar.
21: Então nós temos até 17 de julho para votar o fim da 6x1
0: 5.1 e a instituição da escala 5.2. Eu estou confiante que, antes de entrarmos em recesso, nós apreciaremos.
20: Mas o senador Oriovisto Guimarães, do PSDB do Paraná, disse que a proposta não deveria ser votada em período próximo às eleições.
21: E votar essas coisas em período pré-eleitoral é uma loucura. A escala 6.1 é a maior de todas as bombas fiscais que nós podemos aprovar.
20: A proposta de emenda à Constituição, que acaba com a escala 6.1, já foi aprovada na Câmara dos Deputados.
10: Edição de Paula Groba e trabalhos técnicos de João Lira, o Jornal do Senado fica por aqui. Acompanhe agora as notícias da Câmara dos Deputados. Boa noite.
22: Boa noite e até amanhã.

0: Projeto que amplia a promoção de eventos do esporte feminino.
1: Propostas ampliam suporte para mulheres grávidas e mães que estudam.
0: Câmara prioriza emissão de documento à vítima de violência doméstica.
1: Parlamentares aprovam novo símbolo para identificação da pessoa idosa.
0: Boa noite. Os deputados aprovaram um projeto que estabelece um novo símbolo nacional para identificar pessoas idosas. O texto pode seguir agora para o Senado, como informa a repórter Sofia Peçanha.
2: A Comissão de Constituição e Justiça da Câmara aprovou o projeto que institui um novo símbolo nacional de identificação da pessoa idosa. Hoje, o símbolo mais conhecido é o desenho de uma pessoa curvada com bengala. Pelo projeto, essa imagem será substituída por um novo símbolo, uma pessoa em pé acompanhada da inscrição 60+. O texto altera o Estatuto da Pessoa Idosa e a Lei de Atendimento Prioritário, para determinar que um novo símbolo seja utilizado em assentos preferenciais no transporte coletivo, vagas de estacionamento, filas e caixas prioritários, além de demais sinalizações destinadas ao atendimento preferencial da população idosa. Na justificativa do projeto,

0: não estamos aposentados. E quando estamos aposentados, falamos em inativo.
1: O projeto não muda direitos nem cria novos benefícios para a população idosa, apenas altera a identificação visual. Essa padronização do símbolo, segundo a Maria do Rosário, também ajuda no reconhecimento dos direitos da pessoa idosa em diferentes ambientes.
0: Esses símbolos unificados no plano nacional contribuem também para que, independente do letramento da pessoa, a gente olhe para uma vaga de estacionamento, para um espaço, para uma fila e faça cumprir as demais leis, seja na saúde, seja no estacionamento, como eu falei, seja em todas as áreas. Então, eu creio que criar esse símbolo hoje faz uma diferença para um Brasil que quer assegurar dignidade, direitos e respeito, sobretudo, à pessoa idosa.
1: Alguns estados já utilizam o símbolo sugerido em suas regiões, mas agora o projeto institui a imagem como símbolo oficial em todo o país. Aprovado pelas comissões da Câmara, o projeto seguirá para o Senado. Da Rádio Câmara de Brasília, Sofia Peçanha.
2: Segurança Pública.
3: Adilson Barroso, do PL de São Paulo, apresentou o projeto que cria um sistema de alerta por aplicativo para avisar vítimas de violência doméstica sobre a aproximação de agressores monitorados por tornozeleira eletrônica.
4: Adilson Barroso ressalta que a ferramenta permite chamar o serviço de emergência com envio da localização em tempo real, registrando as violações como elemento de prova. Ele acrescenta que, segundo o projeto, o poder público poderá fornecer celular às vítimas atendidas.
2: Votação.
3: A Câmara dos Deputados aprovou prioridade na emissão de documentos para mulheres vítimas de violência doméstica. A repórter Júlia Lopes conta como deve funcionar.
5: Mulheres vítimas de violência doméstica que tiverem seus documentos destruídos ou roubados pelo agressor poderão ter atendimento prioritário para emissão de novos documentos. A medida está prevista no projeto de lei do deputado Duda Ramos, do Podemos de Roraima, aprovado pela Comissão de Constituição e Justiça da Câmara dos Deputados. A proposta altera a Lei Maria da Penha e também poderá beneficiar os dependentes da vítima. A mudança busca fortalecer a proteção e a autonomia das mulheres ao reconhecer a importância da documentação pessoal para garantir independência e acesso a direitos. O texto prevê atendimento prioritário em órgãos de identificação civil, cartórios e demais entidades responsáveis pela emissão de documentos com medidas de segurança e proteção da privacidade das vítimas. A regra vale para todos os documentos pessoais da mulher e de seus dependentes. O relator da proposta, deputado Diego Garcia, do União do Paraná, destacou que o projeto prevê mecanismos de proteção e sigilo durante todo o processo.
6: A comprovação será feita presencialmente por meio do boletim de ocorrência ou outro documento equivalente que comprove a situação de violência doméstica. E um ponto muito importante, o projeto também garante que todo esse processo seja feito com segurança e sigilo, protegendo a vítima e evitando qualquer risco adicional à sua integridade.
5: O texto aprovado também altera o Código Penal. Assim, a retenção, subtração ou destruição de documentos da mulher ou de seus dependentes será classificada como violência psicológica contra a mulher. O projeto que garante prioridade na emissão de novos documentos para vítimas de violência doméstica segue agora para análise no Senado. Da Rádio Câmara de Brasília, Júlia Lopes.
2: Direitos Humanos.
4: O projeto que obriga pais agressivos a participar de programa de prevenção de violência pode seguir para o Senado. A repórter Paula Bittar tem os detalhes da proposta.
7: A Comissão de Constituição e Justiça da Câmara aprovou um projeto que obriga pais ou responsáveis que tenham praticado violência contra criança ou adolescente a participar de programas de prevenção desse tipo de agressão. A relatora na CCJ, a deputada Laura Carneiro, do PSD do Rio de Janeiro, disse que o texto se harmoniza com a Constituição Federal, que assegura às crianças com prioridade a proteção integral e o resguardo contra toda forma de negligência, violência, crueldade e opressão. O texto aprovado modifica o Estatuto da Criança e do Adolescente para estabelecer que, uma vez verificada a hipótese de violência física, sexual, psicológica, negligência ou abandono, a autoridade judicial poderá determinar, além do afastamento do agressor da moradia, seu ingresso em programas de prevenção de violência contra crianças ou adolescentes. O autor do projeto, o deputado José Medeiros, do PL de Mato Grosso, disse que a proposta caminha no

0: sentido de trabalhar a saúde mental desses agentes.
1: Um projeto muito importante, porque trata, inclusive, sobre saúde mental. Nós temos vários casos, por exemplo, de violência doméstica em casa com crianças e que chega ao óbito. Esse projeto, ele amplia a atuação do juiz. Ele dá instrumentos para que o juiz possa, não só a questão da pena ali, que ele tem que se ater a isso, mas também demandar um tratamento para a saúde mental do pai ou da mãe que tiver envolvido em casos de violência contra crianças.
0: A proposta que obriga pais ou responsáveis que tenham praticado violência contra criança ou adolescente a participar de programas de prevenção desse tipo de agressão já pode seguir para análise do Senado, a menos que haja recurso para votação antes pelo plenário da Câmara. Da Rádio Câmara de Brasília, Paula Bittar.
2: Justiça.
3: A Câmara aprovou a proibição de candidatura ao Conselho Tutelar de pessoas condenadas por crimes graves. A repórter Fabielle Pires nos conta quais são os casos.
4: A Câmara dos Deputados aprovou uma proposta que proíbe a candidatura ao cargo de Conselheiro Tutelar de pessoas condenadas por crimes graves. Atualmente, para ser integrante de Conselho Tutelar, os candidatos devem ter reconhecida idoneidade moral. Mas a lei não lista critérios para esse requisito. Por isso, a deputada Ana Paula Lima, do Partido dos Trabalhadores de Santa Catarina, apresentou uma mudança para impedir que condenados por crimes graves não possam concorrer. O Conselho Tutelar é um órgão de fiscalização que busca garantir que crianças e adolescentes tenham seus direitos respeitados. Os membros são eleitos em cada município a cada 4 anos. A relatora da proposta, deputada Laura Carneiro, do PSD do Rio de Janeiro, que foi secretária de Assistência Social, defendeu a importância dos conselheiros tutelares na proteção de crianças e adolescentes que estão em situação de vulnerabilidade. Ela julga que não pode ser conselheiro tutelar qualquer pessoa.
5: Não pode ser conselheiro tutelar aquele que comete um crime. Né? Mesmo que ele tenha cumprido a sua pena, ele tem, sob a sua tutela, aquele delito que foi cometido na sua história.
4: O texto final aprovado foi elaborado pela relatora. Laura Carneiro definiu os crimes graves como aqueles previstos em algumas leis de combate à violência, como a Lei de Crimes Hediondos, crimes violentos previstos na Lei Maria da Penha, além de crimes de injúria contra criança e adolescente, racismo e de improbidade administrativa. O projeto que proíbe a candidatura ao cargo de conselheiro tutelar de pessoas condenadas por crimes graves foi aprovado por todas as comissões e segue agora para análise do Senado. Da Rádio Câmara de Brasília, Fabielle Pires.
2: Economia.
6: Dimas Gadelha, do PT do Rio de Janeiro, apoia o projeto que proíbe a exploração, a oferta e a publicidade de apostas de quota fixa. A proposta revoga a legislação que regulamenta as bets e prevê o bloqueio de plataformas, aplicativos e transações financeiras ligadas à atividade.
3: Dimas Gadelha alerta para o aumento do endividamento das famílias e para os prejuízos à saúde mental associados às apostas online. Segundo ele, a ideia é conter os impactos sociais e econômicos dessa atividade, prevendo inclusive punições para quem facilitar o acesso a plataformas proibidas.
2: Relações Exteriores.
6: Comissão aprova revogação de confisco de bens de alemães, japoneses e italianos por causa da Segunda Guerra Mundial. A repórter Maria Neves contextualiza a proposta.
7: A Comissão de Relações Exteriores da Câmara aprovou o projeto do deputado Kim Kataguiri, destinado a revogar um decreto de 1942, que tinha por objetivo confiscar bens de alemães, japoneses e italianos. Durante a Segunda Guerra Mundial, de 1939 a 1945, Japão e Itália se alinharam ao governo alemão de Adolf Hitler e formaram o chamado Eixo. No Brasil, o presidente da época era Getúlio Vargas, que ao final do conflito se alinhou aos adversários do Eixo, grupo chamado de Aliança e formado por França, Inglaterra, Estados Unidos e a antiga União Soviética. Foi nesse contexto da guerra que o governo brasileiro editou o decreto agora revogado. Kim Kataguiri ressalta que japoneses, alemães e italianos não tinham nenhuma influência ou participação nas decisões políticas e militares tomadas pelos governos de seus países durante a guerra. Para o deputado, manter o decreto em vigor não faz nenhum sentido e afronta os princípios de justiça e igualdade. Relator do texto, o deputado Luiz Felipe de Orleans e Bragança, do PL de São Paulo, afirma que a norma já era injusta em 1942. Ele ressalta que os imigrantes alemães, japoneses e italianos e seus descendentes jamais deveriam ter sido punidos pelas ações dos governos do eixo. Hoje, na opinião do parlamentar, o decreto contraria o Estado Democrático de Direito.
8: Na diplomacia, os gestos são muito importantes. Esperamos que a revogação de norma tão cruel sirva como gesto de amizade em face de países tão caros à política externa brasileira e às relações internacionais do país.
7: Ainda em 1946, um decreto do então presidente Eurico Gaspar Dutra devolveu bens e direitos dos cidadãos italianos. As propriedades confiscadas de alemães e japoneses foram restituídas ao longo dos anos. Apesar disso, o decreto de 1942 nunca foi revogado. A última propriedade tomada pelo governo brasileiro na época era uma escola japonesa localizada em Santos, no litoral de São Paulo. Em 2018, o prédio foi devolvido à Associação Japonesa de Santos como parte das comemorações dos 110 anos da imigração japonesa para o Brasil. Os bens não reclamados foram incorporados ao patrimônio da União. O projeto que revoga decreto de Getúlio Vargas que confiscava bens de alemães, japoneses e italianos ainda será analisado pela Comissão de Constituição e Justiça. Da Rádio Câmara de Brasília, Maria Neves.
2: Educação.
3: Propostas ampliam a rede de apoio para grávidas e mães que estudam. A reportagem é de José Carlos Oliveira.
9: As comissões da Câmara dos Deputados analisam 5 projetos de lei que ampliam o apoio a estudantes grávidas em período pós-parto ou que estejam amamentando. A intenção é criar condições nas escolas e universidades para que elas possam se manter nos cursos normalmente. A relatora, a deputada Cristo Nieto, do PL do Rio de Janeiro, apresentou o texto consolidado das propostas nas comissões da Mulher e de Previdência e Assistência Social.
10: A gente sabe que tem um momento que é muito sagrado para a mulher, que é justamente a maternidade. Agora, também não é justo que uma mulher, justamente por estar grávida, por estar passando pelo período depois, no caso, puerpério, parto, que ela tem ali algum tipo de cerceamento dos seus direitos, né? E principalmente esse vínculo materno-infantil. O projeto, ele promove um acolhimento, ele viabiliza a oportunidade para que a mulher possa ter o seu direito à educação assegurado.
9: O texto altera a Lei de Diretrizes e Bases da Educação Nacional para garantir adaptações necessárias nas instituições de ensino. A lei que regula os exercícios escolares em casa também ganha novas regras específicas para essas estudantes, sobre tudo em relação a acompanhamento pedagógico e material didático. Cristo Nieto cita outros benefícios.
10: Às vezes a flexibilização de prazos administrativos, é que ela possa entregar eventualmente a monografia com um tempo um pouquinho mais dilatado, porque é uma questão de direito. Então, no ambiente acadêmico, a gente precisa de oferta mesmo, de espaços que possa a mulher amamentar o seu bebê, que ela possa, de repente, trocar uma fralda do bebê, se ela tiver que, por alguma razão, levar esse bebê eventualmente. Questões de acesso remoto para esta mulher, para que ela tenha a possibilidade de não deixar e não negligenciar em hipótese alguma a sua vocação primária, que é justamente a maternidade, mas também sem sacrificar de alguma forma os seus sonhos, os seus projetos.
9: De acordo com o texto, os mesmos direitos serão garantidos às estudantes que adotarem uma criança ou receberem guarda judicial para adoção. Nesses casos, o prazo do benefício é limitado a 120 dias, o mesmo da licença maternidade. A proposta ainda vai passar pela análise das comissões de educação e de Constituição e Justiça. Da Rádio Câmara de Brasília, José Carlos Oliveira.
2: Saúde.
6: O projeto de Florentino Neto, do PT do Piauí, garante que laudos, exames e relatórios médicos emitidos por profissionais da rede privada sejam aceitos pelo SUS. De acordo com o texto, os documentos poderão ser usados para encaminhamentos, regulação de consultas e continuidade de tratamentos na rede pública.
3: Florentino Neto acredita que a medida evita a repetição de consultas e exames já realizados. Segundo o deputado, o objetivo é reduzir a burocracia e acelerar o acesso dos pacientes pacientes a diagnósticos e a atendimentos especializados.
2: Esporte.
6: Projeto que busca ampliar a promoção de grandes eventos de esporte feminino avança na Câmara. A repórter Silvia Munhato tem os detalhes.
11: A Comissão de Esporte da Câmara aprovou o projeto para obrigar as entidades esportivas responsáveis pela organização de grandes eventos a adotar medidas de promoção do esporte feminino. A ideia é melhorar a visibilidade institucional, o acesso a estruturas esportivas adequadas e o desenvolvimento de categorias de base e formação profissional feminina. A proposta original da deputada enfermeira Rejane, do PCdoB do Rio de Janeiro, tratava do fortalecimento do futebol feminino com várias medidas para garantir a igualdade de gênero. A relatora, deputada Nélia Aquino, do Podemos de Minas Gerais, alterou a proposta, retirando alguns pontos que, segundo ela, já constam da Lei Geral do Esporte, e aproveitou para ampliar o alvo da proposta para todos os grandes eventos esportivos, não apenas o futebol. A deputada enfermeira Rejane apoiou as mudanças.
12: Quanto mais a gente consiga aprimorar uma proposta legislativa para valorizar, né, as mulheres, e eu tenho muita luta também com mulheres negras, com a população LGBT. Enfim, eu acho que a gente tem que ir à frente. Não dá para retroceder.
11: O projeto que trata da promoção da participação feminina em grandes eventos esportivos será analisado agora pelas comissões de Defesa dos Direitos da Mulher, de Finanças e Tributação e de Constituição e Justiça. Da Rádio Câmara de Brasília, Silvia Munhato.
3: O projeto reconhece as seleções brasileiras masculina e feminina de futebol como manifestação da cultura nacional e símbolo da identidade brasileira. Autor da proposta, Hélio Lopes, do PL do Rio de Janeiro, destaca o papel histórico das equipes na formação da memória e do sentimento de pertencimento dos brasileiros.
6: O texto ressalta tanto a trajetória da seleção masculina quanto a contribuição da seleção feminina para a valorização do futebol. Segundo Hélio Lopes, as duas equipes ajudam a projetar a imagem do Brasil no exterior e reforçam uma referência esportiva e cultural.
3: Termina agora o Jornal Câmara dos Deputados, produzido pela Rádio Câmara, com trabalhos técnicos de Wellington Teles e apresentação de Tércia Guimarães e Luciana Vieira. Uma boa noite para você.
6: A Voz do Brasil volta amanhã. Boa noite.
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Final de semana pra você curtindo a nossa programação, tá tudo bem aí? Tamo chegando, hein? Sextou, turma! Até que enfim a danadona da sexta-feira chegou e a gente chega junto pra trazer altas músicas, músicas boas pra deixar o seu final de semana mais gostoso, mais especialíssimo. Por aqui o seu amigo e comunicador Fernando Bettoli chegando a partir de agora e já fazendo barulhão nas ondas do rádio, ó. Vai aumentando, aumenta, aumenta, aumenta mais esse volume. Põe sorriso nesse rosto e bora curtir a programação. Pra começar a nossa programação do nosso sextou com S de sucesso, tem Cleiton e Romário. Aô, Goiás! Começou a nossa programação desta sexta.

0: Simone Mendes cantando por aqui, Me Ama ou Me Larga. Teve João Bosco e Vinícius com Gustavo Lima, 25 horas. João Pedro e Cristiano, Doces Palavras. Aô Goiás, Cleiton e Romário. Foi a primeirona que abriu as cortinas do palco desta sexta-feira.
1: Ótima noite pra você, agora 10h12.

0: Deixa assim.
1: Ana Castela, mamãe, não deixe seu filho ser um cowboy. Teve Murilo Huff, teve Zezé de Camargo, teve Chitãozinho e Chororó, mais quatro músicas lindíssimas na

0: Israel e Rodolfo, Maiara e Maraíza, Matheus e Cauã com Lauana Prado, só música boa, sequência boa, atrás de sequência boa, pra você, o melhor ouvinte, ligado na melhor. Sexta-feira é todo nosso, vem, que o final de semana chegou e bora aproveitar.
1: Faltando 17 para as 11.

0: Patrick e Juliano, os meninos mandando bem, parece piada. Teve também Bruno e Marrone com Zeca Pagodinho, João Paulo e Daniel, a Mari Fernandes também passando por aqui. Tá tudo bem aí? Como é que tá a sua sexta-feira? Já se organizou? Tá tudo certinho? Já mandou aquela mensagem? Já fez tudo que tem que ser feito pra curtir o final de semana sem empecilho nenhum? Então bora, você tá no caminho certo, ó. Partiu curtir o final de semana. 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Excelente noite pra você, agora 11 horas.
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Daniel pra gente matar saudades, gosto de hortelã. Teve Fido Manjeca, passou Chico Rei Paraná com Zezé de Camargo e Luciano, Yasmin Santos, os últimos alôs, hein? A Genilza Fernandes, a Gabriela Moreira, a Lauana tá com a gente, o Anderson Santos, o Matheus Miranda, o Vitor Pereira, a Elizabeth Silveira, a Cecília tá por aqui, o Luiz Henrique, o Alisson Medeiros, Fran Silva, Jennifer tá por aqui, o nome dela é Jennifer, a Mariana tá por aqui também, a Juliano de Matos, Carolina Maria, Amanda também, a Larissa Paganini, também a Alexandra Silva, a Nay Samara, Poliana Silva, o Nivaldo Júnior, a Kathleen Costa, a Joyce Souza, Laís Graças, o Rian também, a Joyce, a Rafaela, também a Samantha Lima, Sabrina Magalhães, Júlia Pedrosa, a Stephanie, Daniel Nascimento e a Bruna Fonseca.

pra fechar a nossa programação desta sexta-feira. Panda com Gustavo Lima e a calcinha de renda. Ô louco, traz uma cerveja urgente, porque é sexta-feira, é Nayara Azevedo com Maiara e Maraísa. Quero acender o teu fogo do Leonardo. Foi Deus quem fez você, Chitãozinho Chororó com a Vanessa da Mata. Ah, a gente tá de volta amanhã, turma, pra fazer festa em mais um dia com você. Amanhã, sabadão, a gente vai estar aqui, ó, na melhor programação do rádio, junto com você, o melhor ouvinte, sempre curtindo a melhor, juntos, sempre por aqui.

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0: Obrigado.
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2: Curtindo a sua madrugada, juntos da melhor estação, faltando 15 para as 3.

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1: A gente segue juntos aqui no Melhor da Madrugada. E confira a hora, hein? Tá tudo igual no relógio, 3:33.

0: aqui na sua estação. Falta 5 para as 5.
1: É um prazer ter todos vocês aqui hoje.

0: Bom dia, agora 6:07.
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1: Alô, alô, você de lá ou de cá, daqui ou acolá. Eu sou o Edinho Sorriso e tô no ar. Sorrindo pra você, sorrindo pra vida, sorrindo pra esse sabadão maravilhoso que só. Sábado gostoso pra gente viajar, pra gente matar a saudade. Nossa máquina do tempo está on. E você, vem comigo, embarque rumo ao passado pra gente curtir grandes clássicos da música sertaneja de várias épocas. Vários momentos da sua vida podem ser retratados pela trilha sonora que a gente bota no ar a partir de agora com as mais antigas. Começando, João Neto e Frederico.

0: Zezé de Camargo e Luciano, versão que eles fizeram nos anos 90, né? Pra gente matar a saudade, mas a original é dos anos 80, do comecinho da década, 1983, o inglês Richie, que cantava em português, já morando no Rio de Janeiro há um bom tempo, né? Eternizou essa música Menina Veneno. E saiba que foi na mesma época que o Michael Jackson tinha lançado aquele álbum Thriller e a música Billie Jean tava uma febre no mundo todo. No Brasil, Menina Veneno foi tão tocada quanto a Billie Jean do Michael Jackson. Léo Magalhães, ele passou por aqui também com metade dessa conta. E João Neto e Frederico, regravando Christian Ralph, abriram nossa viagem de hoje no Mais Antigas. Saudade. 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Bom dia, agora são 6:22.
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Christian Ralph, pra gente curtir o som do passado. Onde você for, onde você for eu vou. Dom e Juan, diga sim pra mim. Zé Neto e Cristiano, o seu polícia. O Leonardo cantou ainda, junto com Eduardo Costa, regravando Mato Grosso e Matias. De igual pra igual.

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0: Essa é a do Rick Renner, Eu Sem Você. Bruno Marrone, Eu Não Vou Aceitar. Yasmin Santos, Para, Pensa e Volta. Aquela que ela gravou na parceria da Marília Mendonça, né? Uma das minhas preferidas da Yasmin é essa, né? Na interpretação das duas, Yasmin e Marília. Mas uma música lindona. É só recordação no ar. É saudade pelas ondas do rádio.
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0: Bom dia, faltando 13 minutos para 7.
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0: Vitória, Mato Grosso e Matias aí, um hino da música sertaneja, um dos maiores sucessos da carreira deles de mais de 50 anos, né? Tentei te esquecer, Chico Rei e Paraná, mais um super clássico do passado de volta por aqui, na nossa máquina do tempo, mais antigas trouxe aqui ao seu lugar, Victor e Léo Lágrimas, Jaine Mississippi, é a nossa máquina do tempo ligada e você viajando pela história da música sertaneja, pelas ondas do rádio.
1: Bom dia, 7:03.
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0: Sertaneja, gravada por Rio Negro e Solimões. A composição é do Zeca Baleiro. Ele gravou essa música. A Simone, a baiana Simone, também gravou e fez muito sucesso com Lenha. E a versão sertaneja desses dois aí, Rio Negro e Solimões. Um grande sucesso dos anos 2000. De volta por aqui na nossa máquina do tempo com mais antigas. João Bosco e Vinícius, amiga linda, Edson e Hudson, eles também passaram por aqui no nosso mais antigas de hoje. Meu anjo, é sabadão. Um ótimo fim de semana pra você.
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0: Um excelente dia 7/19.
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atrair. Jorge Matheus, larga tudo e vem correndo. De tanto te querer. Tivemos ainda João Mineiro e Marciano, O Quanto Eu Te Quero. Grandes clássicos do passado. Tá curtindo? Tá viajando com a gente? Que bom, que bom. Viajar é sempre bom, eu digo isso, né? Com frequência. Viajar bem acompanhado é muito melhor. Que bom ter a sua companhia viajando no tempo por aqui, no nosso Mais Antigas especial desse sábado.

0: 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Versos eternizados nos anos 1990, com a dupla Leandro e Leonardo. Fred e Gustavo, essa foi gravada também por Jorge e Matheus, né? Então valeu. E Chitãozinho e Chororó, mais uma lá do fundo do baú, mais uma que emociona, que toca o nosso coração, né? No Rancho Fundo.
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0: Um excelente dia, 14 minutos para as 8.
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0: é Bruno e Marrone, pra fechar aqui o nosso Mais Antigas especial desse sabadão, não tente me impedir. Marcos e Belucci, João Paulo e Daniel, Luna e Vitória cantando Chico Rei Paraná, os últimos convidados pro nosso Mais Antigas especial de hoje. Sempre tem músicas das antigas aqui pra gente matar a saudade, frequentemente estamos viajando pelo túnel do tempo e no fim de semana tem esse horário ainda mais especial, né? Só com recordação sertaneja. Eu sou o Edinho Sorriso e é sempre, sempre um grande prazer trocar sorrisos com você pelas ondas do rádio.
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0: Bom dia pra você, 8:02. 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

excelente fim de semana pra você que tá aí curtindo a nossa programação em casa, no trabalho, na correria do dia a dia, sábado. É isso aí, meus queridos. Ó, faz o seguinte agora, pra você ficar animadão aí, feliz da vida também, fim de semana, manda aquela mensagem legal, compartilha um pouco do seu dia. Muito prazer, eu sou o Diogo, cheguei pra espalhar alegria no seu rádio. Vamos lá, tem a primeirinha aqui que vem chegando de uma maneira bem positiva, ó. Pidum e Jeca, tempo bom.

0: Esse foi o som do Diego Vitor Hugo, que você acabou de ouvir por aqui, junto com Zé Neto e Cristiano, na participação especial, dando aquele brilho a mais, né? Fazendo você entrar no clima do fim de semana com essa música que é demais. E vou dizer um negócio pra você, tem muita gente que aproveita, né? Fim de semana pra curtir com os amigos, com a família, fazer aquele churrasco bem bacana, bem legal. Mas atenção, hein? Bebida e volante não combinam. Ainda tem muito mais músicas pra você ouvir. Nayara Azevedo passou por aqui, Bonzinho que Trai, teve também Bruno e Marrone, de Guaranias, Boate Azul, pra você poder voltar no tempo, e Fidume Jeca, Tempo Bom.
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0: 8:19, bom dia.

0: sequência. Essa foi a música que você ouviu por aqui com a Marília Mendonça, grande Marília Mendonça, pra matar saudade, você curtindo aí no seu carro, você, né, circulando aí pelas ruas e avenidas da cidade, meu amigo motorista de aplicativo também. Boa viagem aí pra você, obrigado pela sua audiência, de olho no trânsito. Tem sempre muito mais por aqui.
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recentes. É complicado. Mais uma vez o povo inventando coisas por aí, né? Ela respondeu aos comentários de forma bem direta, né? E humorada também, afirmando assim, ó, eu não tenho barriga negativa, não. Ela tem ali uma saliência, é normal, tem nada de gravidez, não, viu? A declaração foi uma forma aí de rebater as especulações sobre mudanças em sua aparência, reforçando também que os boatos não procedem. É, minha gente, eu sei que tem muita gente querendo, né? É por isso que chegou nesse assunto aqui, ela teve que vir a público, mas não foi dessa vez.

0: falta de tempo não, viu? Só não tem prioridade.
1: 10 segundos, é o som do Luan Pereira que você acabou de ouvir por aqui na nossa programação, elevando o astral aí do seu sabadão. Bom fim de semana, você, meu amigo, esperou aí a semana toda pro fim de semana chegar. É, chegou, agora é hora de você aproveitar cada minuto, cada segundo, viu? Mesmo que você esteja trabalhando aí, abre aquele sorriso, vamos que vamos, daqui a pouquinho vai ter aquele tempinho pra você e pra sua família também, pode ter certeza que vai. Ótima manhã pra você, 10 pras 9.
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1: São 3 flashbacks pra você viajar no tempo com a gente por aqui nas ondas do rádio, que é sempre muito bom, tá na hora. Quem chega pra desfilar cantando a alma gêmea é o César e Paulinho.

0: João Bosco e Vinícius acabaram de cantar aqui pra você, te fazer companhia, deixar bem melhor o seu dia, junto com Mato Grosso e Matias, são lendas aí do sertanejo, né? Que parceria incrível aqui com o João Bosco e Vinícius acabaram fazendo, né? Gostou? Curtiu? Bora pedir mais vezes aqui na nossa programação também. Você sabe que o Mais Antigas tá sempre por aqui com essas músicas pra você viajar no tempo. Teve aqui também Marcos e Belucci, Não Planeje Nada, teve a música do César e Paulinho, Alma Gêmea. O nosso Mais Antigas vai ficando por aqui, mas tá de volta a qualquer momento.
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2: Olha a hora, são 9:01. Bom dia.
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0: Simone Mendes, a coleguinha acabou de cantar por aqui a música Direitos Iguais. Deixa eu aproveitar então, mandar aquele abraço especial pra você que é fã da Simone Mendes, pra você que adora ouvir a nossa programação também e curte todas as músicas aqui que a gente toca, né? Praticamente você nem mexe no rádio, deixa ligado aí o tempo todo, depois acaba ouvindo o nosso programa também. Aquele abraço especial, tem aqui a Gislaine que tá com a gente, tem aqui também a Amanda que tá curtindo no trabalho. Bom trabalho pra você! Bom dia, 9:18.
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0: São quatro músicas destaques da nossa programação agora para fazer parte aqui do seu dia, viu? É, bom sabadão aí para você, espero que esteja tudo bem com o seu dia. Se não tiver, meu amigo, vai ficar agora com essa sequência que a gente separou aqui, viu? Entre as mais pedidas, quem chega para cantar, Cleiton e Romário, Não Namora, participação aqui do Zé Neto e Cristiano.

Matheus acabaram de cantar por aqui a música Sol nos Olhos, mais um de seus grandes sucessos, fazendo parte por aqui da sequência de quatro músicas destaques da programação nesse sabadão maravilhoso que é pra deixar você de bem com a vida. E as músicas escolhidas a dedos aqui, né? Danilo e Davi, Não Mexe Nas Minhas Gavetas, teve Israel e Rodolfo, Toplay e a música também do Cleiton e Romário, Não Namora. Mais Hits vai ficando por aqui.

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1: 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Ei, Luizão, que prazer enorme, viu, nego?

0: Esquecido, essa foi a música dos Barões, a Pisadinha, cantando pra você, fazendo aquele piseiro, né, meu amigo? E combina super com o sábado essa música aqui, porque ela faz você não ficar parado, né? E é isso, é agitação, é alegria, fim de semana que se preze, tem que ter aí os Barões da Pisadinha tocando no seu rádio, né? Então bora seguir ouvindo aqui a sua rádio preferida, tem muito mais ainda. Difusora. 12 para as 10, bom dia! Uma, duas, três músicas dos seus artistas ou duplas preferidos. Agora no seu rádio tem Dose Tripla. São três músicas do mesmo artista a partir de agora invadindo por aqui a nossa programação. E olha, demais esse artista aqui, hein? Ele tem um agudo assim, ó, sensacional. Não é qualquer um que canta igual ele, não. Dose Tripla de hoje, nesse sabadão, trazendo Léo Magalhães. Atende aí.
1: Atende.

0: Cidade, Cidade. Essa foi a música que você ouviu com o Léo Magalhães. Ele cantou, ele levou um pouco mais de emoção pra você, alegria com as músicas dele, né? Quem é fã adora, ama de paixão poder curtir as músicas do seu artista preferido. Inclusive, se você quiser sugerir um artista aqui pra gente, a música pode deixar por nossa conta pra surpreender você aí, você aumentar o volume e ficar de boa. Feliz da vida, bom sabadão. Dose Tripla vai ficando por aqui. Agora 3 minutos para as 10 da manhã. Bom dia.
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0: Por aqui a música Seu Amor é Minha Estrada, música maravilhosa essa, uma das músicas mais bonitas aí, né? Do Chitãozinho Chororó também, e os caras não param, né? O tempo todo aí, fazendo show, cantando, e o Chororó cuida muito bem aí da voz dele, né? Por isso que ele tem esse timbre de voz aí, que é igual vinho, cada ano que passa, fica melhor. Ainda teve por aqui o Felipe Rodrigo Ignora, teve Fidume Jeca, Bora Viver, e a música também do Cristiano Araújo, Indiferença.
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0: Bom dia pra você, 10:16. 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
0: Muito bem, chegou a hora. Três músicas pra você poder curtir por aqui, matando saudade. É o nosso Mais Antigas no ar, são três flashbacks. Bom sabadão aí pra você e eu convido você a chegar pra perto do rádio. Vamos lá, chega mais aí porque é o seguinte, ó. As músicas aqui foram escolhidas com o maior carinho pra você viajar com a gente aqui. Quem sabe não tem aquela música que foi muito marcante aí na sua infância, na sua adolescência, ou de repente aí, né, simplesmente marcou um momento mesmo aí especial da sua vida. Então vamos lá. Cada uma é de um ano diferente, de época diferente, mas todas já tem um bom tempo desde o seu lançamento e você curte agora no nosso Mais Antigas. Vamos lá, Rio Negro e Solimões. A gente se entrega.

0: Essa foi a música que você ouviu por aqui com o Eduardo Costa, essa regravação sensacional que trouxe saudade pra gente também, aquele bom sentimento de recordar aquilo que é querido, né? É bom demais. E teve Marcos e Belucci também, então Foge, teve ainda Rio Negro e Solimões. A gente se entrega, essa faz tempo, hein? E essa aqui é pra motivar você a não tirar o pé do chão aí. Ficar com a gente aqui o tempo todo, viu? Mais antigas vai ficando por aqui, mas tá de volta a qualquer momento. Agora 10h28, bom dia.
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Esses foram Matheus e Cauã, acabaram de cantar por aqui a música Cerveja, Sal e Limão. Essa mistura mais que combina, hein? Mas atenção, beba com moderação aí, se beber não dirija. Estamos no fim de semana, bom sabadão aí pra você, espero que você tenha aproveitado seu fim de semana. Olha lá, hein, gente? Não vai deixar pra ficar triste aí no finalzinho do domingo porque não aproveitou seu fim de semana, né? A segunda-feira sempre vem. 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Ótimo dia, 14 pras 11.

0: demais. Essa foi com Cleiton e Romário, que você acabou de ouvir por aqui na nossa programação. É música boa o tempo todo, meus queridos. É, eu falei pra você, programa aqui demais, hein? Sempre é, né? Graças a você que tá sempre participando, pedindo músicas aqui. Cada música que você pede fica o registro, né? No final das contas aqui, a programação fica 100% do seu jeitinho especial. Só música boa. Tem muito mais pra gente ouvir.
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0: E a apresentadora pode estar de casa nova. Quem é ela? Vamos falar sobre isso agora. Calma, respira. Bora lá, se acomode aí que a conversa é boa. Obrigado, viu? Você que mandou mensagem aqui pra gente, você que não mandou e geralmente, né, tá sempre na correria. A gente agradece que mesmo assim você está com seu rádio ligado, acompanhando tudo por aqui, e aqui a gente faz companhia um pro outro, é isso que importa, viu? Vamos que vamos, você que tá no carro, dando carona pra gente aí, boa viagem, você que tá pela internet também, obrigado pela sua audiência. Hoje, sabadão, dia 27 de junho de 2026, e após deixar a Rede TV, depois de 25 anos no comando do Super Pop, Luciana Gimenez está em negociações avançadas para assinar com a Band. O acordo já está praticamente fechado e o contrato deve ser assinado nos próximos dias. A apresentadora deve comandar um novo programa de entretenimento nas noites de quarta-feira, com uma proposta aí diferente dos formatos que ela já apresentou ao longo da carreira. Eu tô curioso agora para saber que formato é esse aí, viu? Sucesso para ela, Luciana Gimenez, e arrasa em tudo que faz, manda bem demais.
2: Alô, bom dia, agora são 11:02.
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Guilherme Santiago e a música Azul. Essa é boa demais pra gente poder curtir, cantar junto também. Essa música aqui é lá do comecinho da carreira deles, né? Uma música que foi muito bem aí nas rádios de todo o Brasil. Depois eu conheci com Edson e Hudson, também muito bom, viu? Gostou aí? Curtiu? Pode pedir mais vezes aí aquela música pra você recordar também. O espaço tá liberado sempre. Ainda teve aqui Israel e Rodolfo, Hoje Não. Teve Simone Mendes, Eu Menti. E o som do Zeneto e Cristiano, Câmera da Frente. Bom dia, 11:21. 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São quatro músicas destaques da nossa programação agora pra fazer companhia pra você. É o mais hits do jeito que você mais gosta, viu? É a sequência garantida de músicas que vão elevar o seu astral nesse sabadão. Então, bom fim de semana aí pra você. Obrigado pela sua audiência. Prazer, eu sou o Diogo. Continuo por aqui, feliz da vida, te fazendo companhia. E o Felipe Araújo, hein? Ele chega pra cantar Estranho de Novo.

de novo. Música da Paula Fernandes. Soltou o pauzeirão dela por aqui pra fazer companhia pra você e deixar melhor o seu fim de semana, o seu sabadão. Bora abrir o sorriso aí. Vem com a gente. Tem tanta música boa ainda pra você seguir ouvindo. Teve aqui o Fred Fabrício, Te Amar é Meu Talento. Teve a música do Ed Brito e Samuel, Romance Rosa. Teve o som do Felipe Araújo também. Estranho de novo. Que sequência, hein, senhoras e senhores? Olha, que bom que você tá aí do outro lado fazendo companhia pra gente também, viu? Tamo junto aqui, ó. Mais Hits vai ficando por aqui, mas tá de volta a qualquer momento.

0: João Neto e Frederico, os meninos acabaram de cantar a música Idas e Voltas. É, conheço muita gente que fez esse trajeto de ida e de volta, e várias vezes, viu, gente? Eu tenho certeza que você também já conhece alguém assim, viu? E muito obrigado a você que ligou seu rádio agora, acabou de chegar, seja bem-vindo. Você que tá mais tempo aí curtindo a nossa programação também, aquele abraço.
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0: Agora 11 para o meio-dia.

0: Verão, que é pra você não ficar parado. Marília Mendonça cantando aqui, fazendo companhia pra você. Obrigado aí pela sua audiência. Essa foi a nossa programação de hoje. Obrigado a você que mandou mensagem pra gente, você que não mandou, tava aí, né? Tímido, tímida, às vezes trabalhou bastante, né? Não conseguiu aí tirar um tempinho pra mandar mensagem pra gente, mas que papai do céu abençoe você imensamente. Obrigado por ter ficado de rádio ligado aqui, viu? Eu, Diogo, vou indo embora, a gente se fala e até a próxima. Tchau, tchau.
1: Pontualmente, meio-dia.
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0: Alô, alô! Você de lá ou de cá, daqui ou acolá, eu sou o Edinho Sorriso e tô no ar, sorrindo pra você, sorrindo pra vida, sorrindo pra esse sabadão maravilhoso que só, sabadô, sabadô com festa no seu rádio, ei, coisa boa, hein? Festô Geral, aquele programão animado, só vale música animada, é solta astral no ar por aqui pra comemorar mais um fim de semana. E você, vem, vem comigo, bota o volume lá em cima e vamos começar com Rio Negro e Solimões.

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0: comecinho de festa é bem assim mesmo, né? A gente vai pegando um, pegando outro, pegando e pegando. É João Bosco e Vinícius com Gustavo Mioto pra fechar aqui a primeira sequência da nossa festa. Começou o Festô Geral com turma do Pagode Lancinho, Vitinho Imperador, Rio Negro e Solimões, além de João Bosco e Vinícius e Gustavo Mioto, os primeiros convidados pra essa super festa. É fim de semana, é você com a gente.
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0: 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Alô, boa tarde, meio-dia e 17.
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0: Jorge Mateus, eu quero só você. Antes o Alexandre Pires com uma música que Jorge Mateus também gravaram, né? Pode chorar, mas eu não volto pra você de jeito nenhum. Simone Simaria, chora não, coleguinha. Esquecer você não deu trabalho nenhum. Foi papum, Michel Teló com Bruninho e Davi. Levemente alterado. Ah, tem gente que no fim de semana, hein? Fica muito mais do que levemente alterado. Mas se beber não dirige, hein? De jeito nenhum. Aproveita seu fim de semana com alegria, com alto astral, com convivência de pessoas queridas e trava a sintonia que a gente faz a playlist Show do Rádio. 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Uma ótima tarde pra você, meio-dia e 29.
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0: Botequei, é o nome dessa. Fim de semana tem muita gente que fica aí no boteco mesmo, né? De sexta até domingo. Aí são os botecados. Esse aqui ele tá falando do contrário, desbotequei. Ivete, tempo de alegria aqui sempre é. João Neto e Frederico, presto pouco. A Mai, eu amo muito, prestar é que é o problema. Aí eu presto pouco. Dani e Diego também soltaram a voz. Grandes artistas, grandes músicas, todo mundo fazendo a festa com você aqui na melhor sintonia do seu rádio. Boa tarde, boa tarde. Faltando 15 para uma.
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2: Ai, meu Deus do céu, essa mulher tem um fricote que não é fácil, não.

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0: mais festa animada, é o nosso festor geral, tocando Lauana Prado, escrito nas estrelas, todo mundo sabe essa, né? Se aumentou o volume, cantou, né? Vou pro sereno, levanta o copo aí, Fernando e Sorocaba, bobeia, bobeia pra ver, e o Daniel, aquela do Fricote, tá curtindo, tá gostando? Pra mim tá maravilhoso, tá aqui do seu lado, fazendo festa, no pique, no embalo de mais um super fim de semana.
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0: Uma tarde espetacular, 2 minutos para 1.
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0: pensa não, lembre, viu?
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0: Ronaldo, é mais uma super sequência do nosso Festor Geral. Uma grande festa de ritmos, só vale música animada. Além de Gilberto e Ronaldo, eu trouxe Menos é Mais, Marcos e Belucci, Maiara e Maraísa. Simbora, gente, como é que foram as coisas aí? Segunda, terça, quarta, quinta, sexta, a semana passou. Chegou sabadão, chegou fim de semana, põe cerveja pra gelar e vem com a gente, vem pra festa. Difusora. 1:13, boa tarde.
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0: A gente fez amor, é o embaixador cantando bonito pra gente, mais um convidado aqui da nossa festa, festou geral, com ele, com Edson Hudson, aquela não deixo não, Anthony Gabriel, pra turma aí, os universitários, pessoal das faculdades, a turma que tá no TCC, né? Truco, cerveja e churrasco, esse trio rola muito no fim de semana. Revelação também passou por aqui despejando a sua, tá escrito que esse fim de semana é meu, é seu, é nosso, é pra gente curtir, é pra gente ouvir música boa, aqui na melhor sintonia do seu rádio. 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Agora 1:27, boa tarde.
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0: Essa vidinha mais ou menos tá mais pra mais do que pra menos, hein? Rio Negro e Solimões, eles que já passaram por aqui abrindo o Festor Geral, voltaram pra dar mais essa contribuição, né? Tiaguinho, caraca, moleque! Guilherme Silva com Barões da Pisadinha, Matheus e Cauã com Luan Santana, grandes artistas, seus convidados especiais, você no pique, no ritmo do fim de semana.
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0: Uma ótima tarde pra você, faltando 17 pras duas.
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0: Chapadex. Fui pedir pra Deus cuidar de você, ele mandou um anjo e deu no que deu, né? Você fez o anjo virar um cachaceiro. Safadão, Jads e Jadson, Jamil. E ponto final, o nosso Festor Geral, programa mais animado do fim de semana, vai ficando por aqui. Eu sou o Edinho Sorriso e é sempre, sempre um grande prazer trocar sorrisos com você pelas ondas do rádio. Boa tarde, boa tarde pra você, 5 pras 2.
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Um excelente sábado pra você, finalzão de semana, é você curtindo a melhor programação do seu rádio. Como é que tá o seu sabadão, hein? Tá tudo bem? Tudo certinho? Que legal ter a sua companhia novamente aqui pelas ondas do rádio. Por aqui é o Mau Mau, seu amigo, e te faz companhia com tudo que você gosta de ouvir. Então aumenta o volume e vem comigo. Yasmin Santos já tá chegando com a primeira.

Tá aí, Thiago, junto com Cleiton e Romário, que me quebra. Não sei, e você, o que que te quebra, hein? Danilo e Davino, mexe nas minhas gavetas, deixa elas quietinhas lá, hein? Christian Ralph, pra você recordar e cantar junto, prazer por prazer. Ei, moda boa demais, hein? Yasmin Santos, Me Segura, foi a primeirona desse sábado. 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Ótima tarde pra você, agora 2:11.

0: Tempo bom que não volta mais, hein, meu parceiro?
1: Ei, tempo bom que não volta nunca mais, hein? Por isso que tem que aproveitar sempre. Tempo bom foi o som do Fidume Jeca, Marcos e Beluti e Racional. Tivemos ainda o Fred e Fabrício, Te Amar é Meu Talento.
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1: Ótimo sabadão pra você, final de semana e também final de mês, hein? Último final de semana de junho, hoje dia 27 de junho de 2026. E a participação de Virgínia Fonseca no Domingão com Hulk voltou a chamar atenção após surgirem dúvidas sobre a continuidade do quadro Diário de Virgínia. A influenciadora estreou recentemente na programação da Globo. Porém, depois das polêmicas em torno do projeto, surgiram especulações sobre sua permanência nas próximas edições do programa. De acordo com o comunicado enviado pela equipe da empresária aí para a imprensa, o planejamento inicial sempre previu que o quadro permanecesse no ar apenas durante a primeira fase da Copa do Mundo. Além disso, a estratégia considerava a possibilidade de mudanças conforme o andamento da competição, inclusive porque a seleção brasileira poderia não avançar para a etapa seguinte. Além disso, o comunicado da equipe da Virgínia destacou também que as futuras participações nunca estiveram confirmadas de forma antecipada. Conforme a nota, cada aparição dependeria aí tanto da agenda da Virgínia quanto das necessidades da produção do programa.

0: pra fechar mais um bloco nesse sabadão, o som do Péricles junto com a boiadeira Ana Castela, Simplesmente Acontece, Diego e Vitor Hugo, Ô Perigo, Errado Triplo, Daniel, Dame, Dame, Murilo Rufi com Saudade Estranha, foi a primeirona da sequência. Difusora. 19 minutos para as 3, boa tarde.
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0: Sabadão é dia de abrir o nosso baú musical também. Valendo a partir de agora pra você mais uma edição das mais antigas. Três do fundo do baú pra você recordar. E a primeira já tá chegando com Chitãozinho e Chororó.

0: para fechar muito bem essa edição das mais antigas, Bruno e Marrone com Coração de Pedra. Fernando e Sorocaba, Maiara Maraíza e a Zona de Risco. Na aba do meu chapéu foi a Primeirona com Chitãozinho e Chororó. As mais antigas, de volta a qualquer momento aqui na rádio, é só ficar ligado, hein?
1: Ótima tarde, 8 para as 3.
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0: Essa música é bem legal. Tenho certeza que você cantou junto com Ed Brito Samuel e o Romance Rosa. Lucas Luco com Lauana Prado, Só Vai Saber. Grupo Menos é Mais com Pedro Pecado. Música com a participação da Simone Mendes, Jorge Mateus e o Sol nos Olhos para abrir mais uma sequência. É sabadão, é final de semana. É você curtindo a melhor programação do seu rádio. 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
0: Destaque agora para as queridinhas, as mais pedidas por você aqui na rádio. Valendo para você mais uma edição de mais hits nesse sabadão, em quatro na sequência. E a primeira já chega com Traia.

Zé, Neto e Cristiano, pra fechar essa edição de Mais Hits, Cadeira Cativa, Gustavo Mioto e o Pedido de Socorro, Felipe Araújo, Estranho de Novo, Traia Véia com Lembrança Boa, Mais Hits, sempre com as mais pedidas por você aqui na rádio, ó, fica à vontade pra pedir a sua música também, manda seu WhatsApp aqui pra mim, quem sabe ela não pinta aí nas próximas edições de Mais Hits.

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0: Marcos e Belucci, a data especial. Arô, Goiás, moda boa com Cleiton Romário, Zezé de Camargo e Luciano, pra você recordar da boca pra fora. Israel Rodolfo, hoje não. Hoje sim, é sabadão, é final de semana. Como é que tá o seu sábado aí? O que você tá fazendo de bacana, hein? Quais são os planos pro final de semana? Vai trabalhar, vai descansar, vai curtir com a família? Que legal ter a sua companhia sempre, sempre aqui nas ondas do rádio, hein? Seja o que for que você for fazer, ó, a melhor trilha sonora tá com a gente aqui. 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Faltam agora 4:20. Boa tarde.
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0: É o seu artista favorito em destaque, com 3 na sequência. Valendo pra você mais uma edição de Dose Tripla nesse sabadão, hein? Galera pediu, fez campanha e claro que a gente atendeu. Destaque dessa edição de Dose Tripla vai com Gustavo Lima. E a primeira é essa aqui, ó.
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1: Gustavo Lima, destaque dessa edição de Dose Tripla. Termina comigo antes. De menina pra mulher e ficha limpa. Galera pediu Gustavo Lima e tá aí, ó. Atendido. E aí, quem você quer curtir nas próximas edições de Dose Tripla, hein? Manda sua mensagem pra cá. Dose Tripla com seu artista favorito em destaque, com três na sequência. De volta a qualquer momento aqui na programação.
2: Boa tarde, agora 10 para as 4. 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

0: sabadão, finalzão de semana, é você curtindo a melhor programação do seu rádio. Excelente sábado pra você, bom final de semana, Maiara e Maraíza, pra fechar mais um bloco bem legal nesse sabadão, com quem sente saudade sou eu, Panda, com Corpo Nu, Guilherme Santiago com a boiadeira Ana Castela, Sigo Sofrendo, Léo Foguete, foi a primeirona do bloco com Acertada. Ótima tarde pra você, agora 4:12.
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0: É hora de mais uma edição das mais antigas. É o nosso momento nostalgia nesse sabadão. Três na sequência pra você recordar. Aperte os cintos que a nossa viagem ao passado começa agora. E a primeira já chega com Leandro e Leonardo.

moda linda demais. Bruno e Marrone, pra fechar mais uma edição das mais antigas. Frente a frente. Maria Cecília e Rodolfo com três palavras. Leandro e Leonardo, pra você recordar Solidão por Perto. As mais antigas, de volta a qualquer momento aqui na rádio. Vocês já sabem, manda seu WhatsApp pra cá, pede sua saudade. Quem sabe sua música lá do fundo do baú não pinta aí nas próximas edições das mais antigas. A qualquer momento aqui na rádio.

Simone, Simaria, pra fechar muito bem, mais um bloco bem legal nesse sábado, hein? Duvido você não tomar uma. Uma não, duas, três, será? Sabadão, né? Hoje pode, de leve, hein? Sempre lembrando.

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1: Esse é o som do Luiz, Raio e Rodolfo com Pele, Osso e Saudade. Jorge Mateus dói, Chitãozinho e Chororó, com música linda demais. Seu amor é a minha estrada.
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1: Ótimo sábado pra você, final de semana, hoje 27 de junho 2026. Vou falar pra você da cantora Thalia, lembra dela? Conhecida no Brasil como a Eterna Maria do Bairro. A Thalia comemorou na última quinta-feira uma data especial na sua família. A artista mexicana homenageou o filho Mateu Alejandro, que completou 15 anos e compartilhou uma lembrança da infância do adolescente, fruto aí do seu casamento com o empresário Tommy Mottola. Na publicação, a Thalia escreveu uma mensagem de carinho e destacou o orgulho que sente pelo filho. Além disso, desejou proteção e bênçãos para a nova fase da vida do aniversariante. Embora a Thalia mantenha uma carreira internacional consolidada, ela preserva sempre a privacidade dos filhos. Por isso, tanto o Mateu Alejandro ou a Sabrina, de 18 anos, raramente aparecem em registros públicos ou nas redes sociais da cantora. A última vez que a artista surgiu ao lado dos dois aconteceu, ó, lá em 2019, durante a cerimônia em que recebeu uma estrela na Calçada da Fama. Desde então, ela sempre opta por manter os herdeiros longe dos holofotes e compartilha apenas momentos pontuais relacionados a sua família.
3: 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Boa tarde, 5 para 5.
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0: Gustavo Lima, marcando presença nesse sabadão aqui na melhor programação do seu rádio Retrovisor. Cleiton Romário, junto com Zé Neto e Cristiano, não namora. Coração na contramão, foi o João Pedro e Cristiano. E o Fernando e Sorocaba, junto com Hugo e Guilherme, para abrir a sequência com Teus Segredos. 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
0: É hora de mais uma edição de mais hits com as queridinhas, as mais pedidas por você aqui na rádio. Ó, fica à vontade para pedir sua música, hein? Manda sua mensagem para cá. Quem sabe ela não pinta aí nas próximas edições de mais hits, ou quem sabe já tá nessa, que começa agora com Xande Avião e Henrique Juliano.

0: Pereira com a boiadeira, Ana Castela e o orçamento. Pra fechar mais uma edição de mais hits nesse sábado, hein? Matheus e Cauã, junto com Lauana Prado, Admita. Diego e Vitor Hugo, Beijei a Cura. Xande Avião com Henrique e Juliano, a primeirona dessa edição de mais hits. Não é o lugar, é a pessoa. Mais hits com as mais pedidas. Os destaques da nossa programação voltam a qualquer momento aqui na rádio.
1: Boa tarde, 5:26.
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Moda linda demais, hein? Tenho certeza que você cantou junto Chico Rei e Paraná com Leonardo e a Alma Transparente. Léo Foguete, Beijo, Beija-Flor. Jades e Jadson com Ressentimento. E abriu a sequência o som do Marcos e Belucci, Pega Esse Carro. E ó, se for pegar o carro hoje, sabadão, amanhã, domingo, no finalzinho de semana, pra passear, pra dar um rolê, pra passear com a família, sintoniza aqui na rádio. A melhor programação tá aqui com a gente, hein? 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Bom final de tarde, agora 16 para 6.

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0: Tom Neto e Frederico. Pra fechar mais um bloco nesse sábado, toca aquela. Jorge Henrique Rodrigo, 50% minha. Música com a participação do Murilo Ruf. Tivemos ainda o Guilherme Santiago com o Hábito e a Nayara Azevedo e o Felipe Rodrigo também passaram por aqui com o Bonzinho que Trai. Fechando assim a minha participação com você nesse sabadão, hein? Excelente final de semana pra você. Aproveite seu sábado e a gente se encontra amanhã, domingão, nesse final de semana gostoso com a sua companhia aqui pelas ondas do rádio. Aproveite seu sábado, forte abraço e até amanhã. Tchau, gente!
1: Três para seis, boa tarde.
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0: o sabadão chegou, até que enfim o danadão do sábado chegou. Bora lá que o Fernando Bettoli tá chegando com você a partir de agora pra deixar o seu sábado daquele jeito gostoso, do jeito que a gente ama o sabadão, pra gente ficar, ó, só de boa na lagoa curtindo as melhores músicas. Partiu começar tudo, sorrisão no rosto é primordial, aumentar o volume do rádio também e claro, colocar amor no coração é melhor que tudo isso junto. Então bora lá, porque a partir de agora a gente começa a nossa festa do seu sábado. Zé Neto e Cristiano, câmera da frente, é a primeira, number one, que vai abrir, arregaçar as cortinas do palco do seu sábado.
1: Essa é pesada, hein?

0: Manu Batidão com o Léo Foguete, Eu Vou Te Deixar Ir. Teve também Ignora, Ignora, do Felipe Rodrigo, Tomal, César Menotti e Fabiano, Câmera da Frente do Zé Neto e Cristiano. Foram as quatro primeiras músicas do nossa, da nossa programação aqui deste sábado.
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2: Hora certa pra você, agora 6:13.

0: Esse é o cantor Panda com Eu Te Seguro, TV Henrique e Juliano. Passou também Israel e Rodolfo e tá na hora da gente contar pra vocês o que está rolando no mundo das celebridades.
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0: Bom sábado pra você, dia 27 de junho de 2026. A defesa de Ana Hickman se pronunciou após a decisão da Justiça de São Paulo que determinou o bloqueio de veículos de Hickman Serviços, empresa ligada à apresentadora, em uma ação de cobrança de aproximadamente R$117 mil envolvendo cheques sem fundo. Em nota, os advogados da comunicadora afirmaram que a dívida discutida no processo não teria sido contraída por Ana Hickman, mas sim por Alexandre Correia, ex-marido da apresentadora e responsável pela administração da empresa à época dos fatos. Segundo a defesa, a cobrança tem origem em uma operação financeira realizada em 2022 e que teria sido destinada exclusivamente a Alexandre Correia.

Aqui rola aquele sambinha de lei também, Periclão com a Ana Castela. Simplesmente acontece, quando acontece a gente tem que estar preparado, né? Passou por aqui Nayara Azevedo com Maiara e Maraíza, teve Rick e Renner, quem mais? Cleiton e Romário também soltando a voz por aqui, que sequência boa, hein? Só música de qualidade.

0: hora certa pra você, agora faltando 15 pra 7.
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0: E você, tá preparado pra curtir mais uma edição do Mais Antigas? Então bora, porque a gente vai curtir. E ó, a gente já começa

aí essa edição aqui do Mais Antigas, voltando lá pro ano de 1991. A pergunta de milhões: o que você fazia em 1991? Você lembra? Nesse ano, Chitãozinho e Chororó lançavam Foge de Mim, e começou Mais Antigas.

0: Eduardo Costa, aquele anjo que te protege todos os dias. É o Dudu soltando a voz por aqui. Essa música que vem do ano 2012. Passou também Paradigmas, música linda aí do Jorge Mateus. Adoro essa música Paradigmas do Jorge Mateus. Ela vem do ano 2021 e do ano 1991. Chitãozinho Chororó, Foge de Mim, Faz Tudo Errado. Foi essa sequência com três músicas pra gente fazer a nossa viagem ao passado e curtir boas canções, aquelas músicas que marcaram época. A qualquer momento, tem mais antigas de volta por aqui pintando, hein?
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2: 6:54, boa noite.
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0: Murilo Ruf, senhoras e senhores.

0: Muito obrigado, galera!
1: A Mari Fernandes tá por aqui também, Telefone Sem Fio. Teve Hugo Henrique com Murilo Ruf, Léo Babinotti, Danilo e Davi passando por aqui. Mais quatro super músicas pra deixar o seu sábado daquele jeito. Já tá organizando aí, vai dar aquela pescada. Já tá pescando, bonitão? Aí sim, hein? O negócio é aproveitar o final de semana de uma forma ou de outra, né? A gente trabalha semana inteira, final de semana você quer dar aquela descansada. Agora pra você que tá precisando aí daquela hora aí, extra, né? Então hoje, amanhã é aquele dia propício para você também já fazer aquele extra aí para ajudar aí no seu orçamento no mês, né? Então vamos à luta sem desistir, desistir jamais. Desistir é uma palavra que não pode fazer parte do nosso vocabulário e principalmente do seu vocabulário, do seu aí, ó, que tá aí me ouvindo através das ondas do rádio.
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1: 7:14.
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1: E vai começar o desfile de músicas novas. É o Mais Hits, já pedindo a licença, porque vem chegando aquelas músicas que a galera pede, claro. Mais Hits começa ao som de João Bosco e Vinícius com Gustavo Lima.

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Pra fechar a edição do Mais Hits deste sábado, foram quatro em quatro músicas, uma atrás da outra. Felipe Araújo, Estranho de Novo, Cadeira Cativa do Zeneto e Cristiano, Romance Rosa, Ed Brito e Samuel, João Bosco e Vinícius com Gustavo Lima foi a primeirona, Medida Protetiva. O Mais Hits volta sempre por aqui, hein? Só ficar ligado. E o Fernando Bettoli tá junto com você.

Aqui você pede, claro que a gente toca. Gustavo Mioto, Relógio. Teve Yasmin Santos, passou o Daniel. Leonardo passando por aqui também, deixando o seu final de semana daquele jeito gostoso. Pra você que tá aí pros ranchos, tá curtindo, tá passando pelas rodovias, tá indo viajar, vai curtir. Aquele abraço, obrigado sempre pela carona, pela preferência sempre aqui com a rádio número 1 do seu rádio. Faltando 16 para as 8. Uma, duas, três músicas dos seus artistas ou duplas preferidos. Agora no seu rádio tem Dose Tripla. São três músicas do seu artista preferido em uma única sequência. Partiu começar, é o Dose Tripla. Começando ao som do Kleber e Cauã, muito estranho. Mas se um dia eu chegar, muito estranho.

0: dose tripla deste sábado, fechando por aqui, destacando hoje Kleber e Cauã. Cabo de Guerra, essa que a gente acabou de ouvir. Teve Mil Adjetivos, Muito Estranho, foram as três músicas aqui, destaque de hoje, Kleber e Cauã, na parada.
1: Faltam 6 para as 8, ótima noite para você.
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0: chama? Que bandeirinha gostosa.
1: É Diego e Victor Hugo com Errado Triplo. Teve Fred e Fabrício, passou Rio Negro e Solimões com Emílio e Eduardo, o Israel e Rodolfo também passando por aqui. E a partir de agora tá liberado, ó, Face, Instagram, WhatsApp. Manda sua mensagem pra cá porque eu vou abraçar você nesse sabadão gostoso, hein? E bota gostoso nesse negócio aí. 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Hora certa pra você agora, 8:16.
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1: Um excelente final de semana pra você que tá aí ligadaço sempre com a gente. Tá começando, sabe o quê? Mais antigas! Oba! É moda boa do passado, já pedindo licença porque a gente vai começar voltando, sabe pra que ano? 2008 pra curtirmos. Passe o tempo que passar com Rick e Renner. Começou Mais Antigas.

fechar o Mais Antigas deste sábado do ano 2000, tapa na cara de Zezé de Camargo e Luciano. Façam também o que, Guilherme Santiago, que dá vontade dá. Ah, dá vontade de aumentar o volume? Vai lá e aumenta então, não fica com vontade não. Não passe vontade não, essa vem lá do ano 2010. Tivemos também Passe o Tempo que Passar com Rick e Renner abrindo Mais Antigas aí. Mais uma edição do Mais Antigas deste sábado, essa do Rick Renner do ano 2008. A qualquer momento, Mais Antigas volta com mais três moda boa do passado pra você.

0: Jorge Mateus, logo eu. Teve Traia Véia com João Gomes, passou a Simone Mendes, teve Murilão Rupp também. E bora mandar alô pra galera que tá aí ligada, hein? Alô, Aline Faria, a Bia Santos tá por aqui, a Ellen Camargo, a Mariana Xavier, também a Érica Casimiro, a Eduarda Rodrigues, a Thalita Azevedo tá por aqui, o Will Silva também, quem aqui? A Jaqueline Farias. Quem? A Caroline tá por aqui, a Mariana Souza, a Karina Guedes, a Débora Santos, a Maria Aparecida, a Aline Helena, a Lauane, a Ana Paula Oliveira, a Gleiciane Silva, o Josivan tá por aqui, a Fran Mendes, a Daiane Carvalho, Ana Leal, a Glena Paula, Marcela Verônica, Maiara Alencar, Jô Sampaio, a Suzana Oliver, Rayale Ribeiro tá por aqui, o Gustavo Antônio, a Marcela Souza, Cláudia Feltrinha, a Maria Eduarda e a Bruna Franco também.
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2: Faltando 16 para as 9.

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1: Ana Castela, mamãe não deixe seu filho ser um cowboy. Teve a Marília Mendonça, a nossa eterna rainha da sofrência, e teve o Panda também. E tá na hora da gente contar pra vocês o que tá rolando no mundo das celebridades.
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1: Bom sábado pra você que chegou agora, seja muito bem-vindo, sabadão delicioso, 27 de junho de 2026. O show do Luan Santana em Caruaru, Pernambuco, teve uma dose extra de adrenalina que ninguém esperava. No meio da apresentação, uma fã apaixonada conseguiu furar o forte esquema de segurança e invadiu o palco para ficar pertinho do ídolo. A cena pegou todo mundo de surpresa e fez a equipe de apoio correr contra o tempo para resolver a situação e garantir a segurança do espetáculo. Mas, se os seguranças ficaram tensos, Luan deu um show de simpatia e jogo de cintura. Antes que a jovem fosse retirada do palco, o cantor se aproximou, segurou a mão da admiradora e continuou soltando a voz, transformando o susto em um momento inesquecível para a garota. Apesar do sufoco e da breve interrupção, tudo terminou bem e com muito afeto. Que baita recordação para levar para casa, né? Já pensou você aí, minha ouvinte fã de Luan Santana?
3: Excelente noite para você. Agora 1:09.
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